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7: Agora são 10h05 na FEMA FM.

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1: 15ª posição.
2: Kane Brown, featuring Marshmello. Miles on.
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1: 14ª posição.
2: The Weeknd, Dance in the Flames.

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1: 13ª posição.
2: Dolce Anxiety.

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2: 12ª posição.
0: Saja Boys. Soura Pop.

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1: Décima posição.
2: Dead Swims. Lose Control.

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1: Nona posição.
2: Billie Eilish, Birds of a Feather.

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2: Oitava posição.
3: Ben Simbu, Sorry, I'm Here for Someone Else.

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2: Agora são 10h34 na FEMA FM.
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6: Sétima posição.
7: K-pop Demon Hunters.

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1: Sexta posição.
2: Olivia Dean, So Easy to Falling in Love.

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1: Quinta posição.
2: David Guetta featuring One Republic. 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

0: 10h43 aqui na FEMA FM.
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3: Quarta posição.
1: Zara Larsson. Lush Life.

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2: Terceira posição.
3: Sabrina Carpenter. Men Shout.

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1: Segunda posição.
2: Lola Young.

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1: Primeira. Primeira. Primeira posição.
2: Taylor Swift. The Feeling of a Failure.

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1: Agora na FEMA são 10h58.

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4: 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O programa permite que estudantes de graduação financiem parte das mensalidades, sem a necessidade de bancos ou programas externos. 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
1: 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FEMA 11:05.

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2: Agora meia-noite e 4 aqui na FEMA FM.

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6: Agora são 1:03 na FEMA FM.

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2: São 2:04 na Fema FM.

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7: FEMA FM, 3 horas e 7 minutos.

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2: Lembra deste sucesso?
3: Welcome to the Hotel California.
2: E esse daqui?

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5: Agora na Fema 4 e 5.

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4: Aqui na FEMA 5 e 4.

São 5h16 na FEMA FM.

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6: Bom dia, FEMA FM, agora 7:02.

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O evento faz parte da Semana da Enfermagem e terá como tema Técnica, Ética e Política, Pilares Inegociáveis do Cuidado de Enfermagem. A programação contará com palestras, debates e atividades voltadas a

0: formação e atualização profissional, além da participação de especialistas da área da saúde, egressos do curso e convidados com atuação internacional. A proposta é discutir o protagonismo da enfermagem no cuidado em saúde, destacando a importância da qualificação constante, das práticas baseadas em evidências científicas e da atuação ética e humanizada dos profissionais. O evento é voltado para acadêmicos de enfermagem, enfermeiros, técnicos, residentes e demais profissionais da saúde. As inscrições podem ser feitas pela plataforma Simpla. 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
1: Agora na Fema são 8:06.

0: Agora na FEMA são 8h16.
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6: Agora na FEMA são 8h35.

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3: Aqui na FEMA FM 934.

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6: 10 e 8 na sua FEMA FM.

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1: 15ª posição.
2: Gracie Abrams, That's So True.

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1: 14ª posição.
2: Taylor Swift, The Fear of a Failure.

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1: 13ª posição.
2: The Weeknd. Dance in the Flames.

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2: 12ª posição.
3: Dead Swims. The Door.

0: São 10h22 na Fema FM.
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2: Décima posição.
3: Alex Warren, Ordinary.

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5: FEMA FM, 11:28.

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1: E falando em saudade, Timóteo, só saudade.

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8: Agora 12:03 na FEMA FM.

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1: 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Vambora.

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1: Ah, é você que é engraçadinha.

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1: Fema FM, meio-dia e 32.

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0: 1:01 na Fema FM.
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1: 15ª posição.
2: Ludmilla, Dopa

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1: 14ª posição.
2: Lady Gaga, featuring Bruno Mars. Die, What a Smile.

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1: 13ª posição.
2: Get the room. The Subway.

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2: 12ª posição.
3: David Guetta, featuring Ted Swims, Tony Zant. Gone, gone, gone.

0: Fama FM, 1:19.
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2: 11ª posição.
3: Dead Swims. Lose Control.

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1: Décima posição.
2: Olivia Dean, Man I Need.

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4: 1:28 na FEMA FM.
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7: Nona posição.
8: Ella Langley.

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2: Oitava posição.
3: The Weeknd, Out of Time.

0: aqui na Fema FM 1:35.
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3: Sétima posição.
4: Harry Styles, American Girls.

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1: Sexta posição.
2: Benzimbu. Slow it down.

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2: Quinta posição.
3: BTS. Swim.
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0: 1h44 aqui na Fema FM.
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3: Quarta posição.
1: Taylor Swift. O Play.

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2: Terceira posição.
3: Chapuzzi, a power song.

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1: Segunda posição.
2: Bruno Mars, Whiskey Doe.

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1: Primeira posição.
2: Sabrina Carpenter, Men Shout.

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1: 1:58 aqui na FEMA FM.

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1: Agora 2:07 na FEMA FM.

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5: FEMA FM 2:32.

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4: O curso de enfermagem da FEMA realiza, nos dias 11 e 12 de maio, um evento acadêmico especial em comemoração ao Dia do Enfermeiro. A programação acontece no auditório do Bloco B e também no Laboratório de Enfermagem, reunindo estudantes, profissionais da saúde e convidados da região. O evento faz parte da Semana da Enfermagem e terá como tema Técnica, Ética e Política, Pilares Inegociáveis do Cuidado de Enfermagem. 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

0: profissionais. 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
5: Agora são 3h35 aqui na FEMA FM.

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3: A FEMA está com inscrições abertas para o financiamento estudantil próprio, referente ao primeiro semestre de 2026. 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
3: Na FEMA FM 5:30.
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6: Oitava posição.
7: The Weeknd, Dance in the Flames.

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2: Sétima posição.
3: Post Malone. Chemical.

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1: Sexta posição.
2: Lola Young, Messi.

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1: Quinta posição.
2: Taylor Swift. The Feeling of a Failure.

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2: Quarta posição.
0: Harry Styles, American Girls.

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2: Terceira posição.
3: Chapel Row. Good Look Baby.

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1: Segunda posição.
2: Bruno Mars, I Just Might.

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1: Primeira posição.
2: Alex Warren, Ordinary.
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1: Na FEMA FM, faltando um minuto para 6 horas.
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4: A FEMA está com inscrições abertas para o financiamento estudantil próprio, referente ao primeiro semestre.

0: de 2026. O programa permite que estudantes de graduação financiem parte das mensalidades, sem a necessidade de bancos ou programas externos. As inscrições devem ser feitas exclusivamente de forma online, pelo sistema Undoc, até o dia 11 de maio de 2026. Para participar, o estudante precisa estar regularmente matriculado e atender aos critérios do edital. O financiamento é parcial, podendo chegar a até 50% do valor das mensalidades, exceto a matrícula, que deve ser paga normalmente. Ao todo, são oferecidas 25 vagas. A seleção leva em conta a renda familiar por pessoa, priorizando quem mais precisa. O resultado será divulgado no dia 27 de maio no site da FEMA. Fique atento aos prazos e à documentação exigida. 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
4: O Rock in Rio 2026 já movimenta o cenário musical e promete mais uma edição histórica. O festival acontece de 4 a 13 de setembro, no Rio de Janeiro, reunindo milhares de pessoas na cidade do rock. Entre as atrações já confirmadas, o line-up mostra a diversidade que é marca registrada do evento. No rock, destaque para Avenged Sevenfold e Bring Me the Horizon, com shows intensos e cheios de energia. No pop internacional, o público vai cantar junto com Maroon 5, que é uma das atrações principais do festival, além de Demi Lovato. Em um encontro de gerações, o festival também traz nomes consagrados como Elton John e o brasileiro Gilberto Gil. O line-up ainda abre espaço para tendências globais, com o K-pop do grupo Stray Kids. E a diversidade continua com artistas como Jamiroquai, Mumford Sons e o brasileiro Alok. O Rock in Rio é mais do que música. É uma experiência que reúne estilos, culturas e gerações em um só lugar. 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
5: A FEMA FM são 6:08.

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5: Na FEMA FM são 6h39.

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4: O curso de enfermagem da FEMA realiza, nos dias 11 e 12 de maio, um evento acadêmico especial em comemoração ao Dia do Enfermeiro. A programação acontece no auditório do Bloco B e também no Laboratório de Enfermagem, reunindo estudantes, profissionais da saúde e convidados da região. O evento faz parte da Semana da Enfermagem e terá como tema Técnica, Ética e Política, Pilares Inegociáveis do Cuidado de Enfermagem. A programação contará com palestras, debates e atividades voltadas à formação e atualização profissional, além da participação de especialistas da área da saúde, egressos do curso e convidados com atuação internacional. A proposta é discutir o protagonismo da enfermagem no cuidado em saúde, destacando a importância da qualificação constante, das práticas baseadas em evidências científicas e da atuação ética e humanizada dos profissionais. O evento é voltado para acadêmicos de enfermagem, enfermeiros, técnicos, residentes e demais profissionais da saúde. As inscrições podem ser feitas pela plataforma Simpla. 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

0: 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Para participar, o estudante precisa estar regularmente matriculado e atender aos critérios do edital. 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
5: Agora são 8:04 aqui na FEMA FM.

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3: Confere aí, 8h33 na FEMA FM, a rádio da Faculdade FEMA.

O curso de enfermagem da FEMA realiza, nos dias 11 e 12 de maio, um evento acadêmico especial em comemoração ao Dia do Enfermeiro. A programação acontece no auditório do Bloco B e também no Laboratório de Enfermagem, reunindo estudantes, profissionais da saúde e convidados da região. O evento faz parte da Semana da Enfermagem e terá como tema Técnica, Ética e Política, Pilares Inegociáveis do Cuidado de Enfermagem. 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